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3: Dia 2 de setembro, às 19h40, será inaugurada a exposição Arte Contemporânea na coleção José Antônio e Hildes Martins, na Galeria de Arte Elir Ramos Rodrigues, no Bloco J do campus sede da UX. A mostra se estende até 25 de setembro, de segunda a sexta-feira, das 9 às 22 horas. Obras de 9 artistas brasileiros que fazem parte do acervo dos colecionadores José Antônio e Hildes Martins poderão ser conferidas pelo público. A entrada é gratuita. 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
2: 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Abrindo esse bloco com Bruce Springsteen, Night Shift.

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9: Ney Matogrosso vai comemorar seus 85 anos com uma nova turnê pelo Brasil. Intitulado 85 anos de ousadia, a série de shows celebra mais de 5 décadas de uma carreira marcada pela liberdade artística, experimentação e constante reinvenção. O espetáculo também terá novas versões de figurinos emblemáticos, conectando diferentes fases da trajetória do artista. A turnê ainda marca um encontro inédito entre Ney e o renomado fotógrafo americano David LaChapelle, que esteve em São Paulo especialmente para registrar o cantor e assina as imagens do novo projeto. A venda geral de ingressos começa dia 31 de agosto pelo site da Eventim.

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2: O Foreigner vai revisitar um dos álbuns mais importantes de sua carreira. Lançado em 1979, Head Games vai ganhar uma edição expandida em box set no dia 30 de outubro, reunindo o álbum original, gravações inéditas, versões alternativa e um show completo recém-descoberto da turnê. Entre os destaques estão clássicos, como a faixa título e Dirt White Boy. A primeira novidade já chegou com Trouble, faixa inédita que foi remixada especialmente para o projeto e ganhou um novo solo de guitarra de Peter Frampton, gravado especialmente para a edição. Terceiro álbum de estúdio do Foreigner, Head Games, marcou uma fase decisiva para a banda e ajudou a consolidá-la entre os grandes nomes do rock de arena no final dos anos 70.

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14: Carlos Santana gerou repercussão nas redes sociais após fazer uma declaração sobre câncer durante um show no Red Rocks Amphitheater, no Colorado. Aos 79 anos, o guitarrista afirmou que o ressentimento poderia causar a doença e defendeu o perdão como forma de manter uma vida mais saudável. Segundo Santana, a informação teria sido apresentada a ele por um especialista em câncer, mas o músico não revelou a identidade do profissional. A fala dividiu opiniões entre os fãs, sendo interpretada por alguns como parte da conhecida abordagem espiritual do artista. Do ponto de vista médico, porém, não há comprovação de que ressentimentos, pensamentos ou emoções causem câncer. A American Cancer Society afirma que personalidade e estado emocional não demonstram

Para aumentar o risco da doença, nem que uma atitude positiva reduza esse risco. Enquanto a declaração segue repercutindo, Santana continua na estrada com a On and Ass Tour, que tem datas programadas pelos Estados Unidos até o fim de novembro.

0: texto.
1: Até aqui o grupo disponibilizou dois poderosos singles.
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3: Sou Jaime Rocha, na Madrugada Rock, com as pérolas do programa Baú do Rock. AC/DC.

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2: Sou Jaime Rocha, na Madrugada Rock, com as pérolas do programa Baú do Rock. Lou Reed.

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2: Sou Jaime Rocha, na Madrugada Rock, com as pérolas do programa Baú do Rock. Steppenwolf.

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2: Sou Jaime Rocha, na Madrugada Rock, com as pérolas do programa Baú do Rock. Van Halen.

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2: Sou Jaime Rocha, na Madrugada Rock, com as pérolas do programa Baú do Rock. Gênesis.

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19: Mark Ronson, Amy Winehouse, Valerie.

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0: Alô, amigos, quem vos fala é Cleiton Ramil. Como vocês sabem, a música brasileira é riquíssima em estilos variados. E o Brasil, que é um país continental, não poderia deixar de ser diferente, oferecendo uma pluralidade de tons, de nuances na música e na cultura em geral, de forma muito diversificada. É isso que nós pretendemos fazer nesse programa, mostrando inicialmente o que vinha do sul do Brasil, quando o programa começou, há 16 anos atrás, mas abrimos o leque e hoje também oferecemos a vocês músicas de vários pontos distintos desse nosso querido Brasil, que tanto tem a nos oferecer em termos de música e cultura. Não é isso, Márcio Celi?
1: É exatamente isso, Cleiton Ramil. E no programa de hoje, os destaques são os trabalhos de Tim Bernardes e de Christian Esperandier. Eu sou Márcio Celi e dou sequência ao O Sul em Cima de hoje. Em Mil Coisas Invisíveis, seu segundo disco solo, o artista e multi-instrumentista Tim Bernardes mostra porque é um dos mais talentosos compositores em atividade no Brasil. 5 anos após o lançamento de Recomeçar, sua primeira incursão solo em meio à sólida carreira como integrante do Terno, Tim voltou aos temas de amor e perda, a travessia da vida e o seguir adiante. Ouvir as canções de Mil Coisas Invisíveis, lançado em 2022, é como folhear as páginas de um livro. São versos autobiográficos, por vezes descritivos, longos e difíceis, como se estruturados para serem desvendados pelo ouvinte. Escutaremos com Tim Bernardes, do álbum Mil Coisas Invisíveis, de autoria dele, Nascer, Viver, Morrer. Logo após, Realmente Lindo. E encerrando o bloco, Bebê, Garupa de Moto Amarela.

Escutamos com Tim Bernardes, Bebê, Garupa de Moto Amarela. Antes a gente ouviu Realmente Lindo e abrindo o bloco, Nascer, Viver, Morrer. Martim Bernardes Pereira nasceu em São Paulo em junho de 1991. Mais conhecido como Tim Bernardes, é cantor, produtor e compositor. Como integrante, compositor e vocalista da banda Oterno, lançou 4 álbuns, além de 2 em carreira solo e de participações em trabalhos de diversos artistas. Tim Bernardes é um nome consolidado na música indie e na nova MPB e já se apresentou ao lado de artistas como Arnaldo Antunes, Nando Reis, Tom Zé, Tulipa Ruiz, Gal Costa, Marcelo Genesi, entre outros. Filho do músico Maurício Pereira, Tim Bernardes já bem novo demonstrava interesse pela música e aos 6 anos de idade foi matriculado para fazer aulas de musicalização. Cresceu no meio musical do pai, trabalhando como técnico de apoio e acompanhando gravações em estúdio. Com o incentivo de seus pais, entrou para a faculdade de música. Em 2009, ao lado de 2 amigos, montaram a banda Oterno. Após 5 anos de estrada, a banda resolveu dar uma pausa em 2017. Durante esse ato, Tim lança seu primeiro trabalho solo, Recomeçar, indicado ao Grammy Latino. Em 2022, lançou seu segundo álbum solo, intitulado Mil Coisas Invisíveis. Tim foi o responsável por compor, produzir e fazer o arranjo das 15 faixas que compõem o trabalho. No ano seguinte, o disco foi indicado ao Grammy Latino, na categoria Melhor Álbum de Música Popular Brasileira. Do álbum Mil Coisas Invisíveis, de autoria de Tim Bernardes, a gente escuta Meus 26. Logo após, Beleza Eterna, que tem coros por Dora Morelenbaum e Zé Ibarra. E encerrando o bloco, Mistificar.

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Estamos de volta, eu sou Márcio Selle e este é O Sul em Cima, um programa de Cleiton Ramil. Na primeira parte tivemos o trabalho de Tim Bernardes e seguimos agora com o trabalho de Christian Esperandir. Você pode interagir conosco através das redes sociais buscando O Sul em Cima e também pelo e-mail osulemcima@gmail.com, enviando seu comentário e suas sugestões de pauta para nossa produção. Christian Esperandir é um jovem pianista, tecladista, compositor, arranjador e produtor musical, nascido em Osório, no Rio Grande do Sul, e apontado como uma das revelações da música do sul do Brasil. Formado pela Universidade Federal do Rio Grande do Sul, ele se destaca como um dos grandes expoentes da música instrumental contemporânea e do jazz no sul do país, acumulando prêmios e participações de peso ao longo de sua trajetória. O álbum musical Pianista de Oz, de Christian Esperandir, foi lançado em maio de 2025. O projeto voltado à valorização do piano na música regional gaúcha também desdobrou-se em um livro homônimo, publicado em julho de 2025. Escutaremos com Christian Esperandir, do álbum Pianista de Oz, Astro Aragano, de Jerônimo Jardim. Logo após, Bem de Bem, de Christian Esperandir, com participação de Paulinho Fagundes. E encerrando o bloco, Boi Barroso, de domínio popular.

Escutamos com Christian Esperandir, Boi Barroso. Antes a gente ouviu Bem de Bem e abrindo o bloco, Astro Aragã. Christian Esperandir herdou de sua família a afinidade musical e começou a interessar-se por música já muito cedo e desde então o aprimoramento é constante. Iniciou seus estudos ao piano aos 13 anos. Em Osório, no Rio Grande do Sul, ingressou na Academia de Música Rima Aperfeiçoamento, onde cursou linguagem e estrutura musical, teoria musical e harmonia gradual, tendo como professor o maestro Paulo de Campos. E no piano foi aluno de Newton Júnior da Silveira e do maestro Carlos Garofalho. Em Porto Alegre, estudou piano com o maestro Paulo Dorfman e Rafael Vernet. Paralelamente aos estudos, Christian já atuava como tecladista e arranjador do estúdio A3 e produzia vários trabalhos em estilos diferentes. Christian Esperandir lançou EPs e álbuns como Bons Ventos, Flaquianas, Lado C, Pianista de Oz, entre outros. Mais músicas com Christian Esperandir, a gente escuta Prenda Minha, de domínio popular. Logo após, Trova Afiada, de Christian Esperandir, Lucas Fê e Marcelo Caminha Filho, com participações de Lucas Fê e Marcelo Caminha Filho. E encerrando o bloco, Pampiano, de Christian Esperandir.

0: Escutamos com Christian Esperandir, Pampiano. Antes a gente ouviu Trova Afiada, com participações de Lucas Fê e Marcelo Caminha Filho, e abrindo o bloco, Prenda Minha. Lembrando que a discografia de Christian Esperandir está disponível em todas as plataformas digitais. E este foi o Sul em Cima de hoje, que apresentou os trabalhos de Tim Bernardes e de Christian Esperandir. Eu agradeço a sua companhia, um grande beijo a todos e até a próxima semana com mais uma edição de O Sul em Cima.
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8: O Queen vai levar aos cinemas um dos momentos mais históricos de sua carreira. Queen Budapest, registro do show realizado no dia 26 de julho de 1986 no estádio Nap Station, em Budapest. A estreia mundial em cinemas e salas IMAX é a partir do dia 7 de outubro, por tempo limitado. A apresentação fez história ao ser o primeiro grande show de rock em estádio realizado por uma banda ocidental atrás da cortina de ferro. Com 80 mil ingressos esgotados e milhares de fãs do lado de fora, o espetáculo aconteceu durante a The Magic Tour, apenas 5 shows antes do encerramento da turnê. O filme também representa o último show do Queen, registrado em película com Freddie Mercury, e reúne clássicos como We Will Rock You, We Are the Champions, Under Pressure e Bohemian Rhapsody, além de uma versão acústica de Tavassi e Cell, Dizzen Azars. Como destaque do lançamento, Who Wants to Live Forever, composta por Brian May para o filme Highlander, ganhou nova apresentação a partir do registro de 1986. A produção foi filmada em 35mm, com 17 câmeras e cerca de 40 quilômetros de filme em uma operação aprovada pelo governo húngaro, algo inédito para um estado comunista da época.

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3: Dia 2 de setembro, às 19h40, será inaugurada a exposição Arte Contemporânea na coleção José Antônio e Hildes Martins, na Galeria de Arte Elir Ramos Rodrigues, no Bloco J do campus sede da UX. A mostra se estende até 25 de setembro, de segunda a sexta-feira, das 9 às 22 horas. Obras de 9 artistas brasileiros que fazem parte do acervo dos colecionadores José Antônio e Hildes Martins poderão ser conferidas pelo público. A entrada é gratuita. 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
10: 9 de abril do ano que vem. Um dos grupos mais importantes da história do rock alternativo retorna ao país 5 anos após a sua última passagem, dessa vez para uma apresentação solo e com um setlist mais extenso, celebrando mais de 3 décadas de carreira. Entre os clássicos esperados está Where Is My Mind e Here Comes My Man, entre outras, músicas que influenciaram gerações do rock. A pré-venda começa dia 31 de agosto pelo site da Eventim.

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25: O Queens of Stone Age anunciou seu novo álbum de estúdio, Perfect, que chega dia 30 de outubro. A novidade veio acompanhada do single Insignificant Other, uma música sobre a distância, perda e o vazio deixado quando alguém importante desaparece. Produzido por Josh Hume e Michael Schumann, o disco terá 9 faixas e foi inspirado no conceito japonês do kintsugi, que transforma rachaduras em parte da beleza de uma peça. Segundo Hume, Perfect explora diferentes formas de amor, misturando momentos intensos, estranhos, pesados e delicados. O título brinca justamente com a ideia de perfeição. Para o vocalista, nada é perfeito, mas tudo pode ser perfect.

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1: Até aqui o grupo disponibilizou dois poderosos singles.
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2: Olá, eu sou o Douglas Barreto e está começando mais uma edição do Fonograma. Vamos passar por diferentes territórios, idiomas e estilos, e uma seleção que passa pelo soul, funk, eletrônico e muitos outros sons. E a nossa viagem musical começa com Yellow Moon, The Nevile Brothers.

0: assim encerramos o primeiro bloco do fonograma. Fechamos com Turnaround, do Solo Rosa, com Iva Lancun, projeto da Nova Zelândia, que mistura futuro jazz, funk e new soul. Antes dela, ouvimos Danza Marilu, do francês Limpid Trice, com a italiana Fabiana Martoni. More Mass on My Think, dos alemães The Poets of Rhythm. All Night, do austríaco Parov Stellar. Holding Hands in Public, da ganesa Hill Boss. E abrimos a seleção com Yellow Moon, dos norte-americanos The Nival Brothers. Agora, um breve intervalo e na volta, mais uma sequência musical no Fonograma.
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e chegamos ao final de mais uma edição. A última parada é com Concept of Love, do Ibibio Sound Machine, coletivo britânico de raízes nigerianas que mistura afrobeat, pós-punk e música eletrônica. Antes dela, ouvimos Why Me, de Kine In Horn, Zai El Ketar, da jordaniana Aker Zafir, Pushing On, do Quantic Soul Orquestra, com Alice Russell, Genarino Osiox, da italiana Tônica e Dominante, e abrimos este bloco com Rosva, de Ali Azimi. Música do Mundo é isso, descobrir novas paisagens sem sair do lugar. Eu sou Douglas Barreto e este foi o Fonograma. Até mais!

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1: Saudações, ouvintes amantes do pop e do rock embolorado das décadas passadas. Eu sou o Fernando Machado, o comandante da máquina musical, viajando no tempo. O Go Back está no ar propagando suas ondas radiofônicas para suas emissoras. Então, partiu com a máquina do tempo para mais uma viagem. No programa de hoje, a máquina musical viaja para o final dos anos 70, início dos 80, para sintonizar o dial das FMs deste período de ouro. Prepare-se para curtir o melhor do soul, jazz funk e R&B suave do final dos anos 70, início dos 80, com grooves elegantes e clima romântico. E só vai tocar música boa. O Go Back abre com Yardbirds and People, Don't Stop the Music.

0: foi The SOS Band com Take Your Time, que vem do The Brothers Johnson com Stone, o George Benson com Love is Love, Diana Ross com Upside Down, Michael Jackson com Off the Wall e o Yardbirds and People com Don't Stop the Music. Intervalo cultural e voltamos com mais um bloco aqui no Go Back.
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fechando o Go Back com The Gap Band, You Drop It A Bomb Me. Teve ainda The Love Limited Orchestra com Bio, Rick James com Give It To Me Baby, a Stephanie Mills com Never Knew Love Like This Before, Sisters Lead com We Are Family, You Had Hancock com Star In Your Eyes. Espero que tenham curtido o programa e que tenham viajado pelo tempo. E não esqueça, você pode acessar várias playlists do Go Back lá no meu Spotify, inclusive este programa. Tenham todos um ótimo final de semana. Eu sou Fernando Machado e a gente se encontra no próximo Go Back. Até lá!

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7: Paris Jackson está de volta e com muito mais guitarras. A cantora, filha de Michael Jackson, lançou Happiest Day of My Life, o seu segundo álbum de estúdio, apostando em uma sonoridade mais pesada e dinâmica, inspirada no rock alternativo dos anos 90. Com 11 faixas, o disco mistura guitarras, melancolia e energia, transitando por referências como Smashing Pumpkins e Pixies. As músicas abordam desilusão amorosa, cura, autodescoberta e a busca por esperança depois de momentos difíceis. Antes do lançamento, Paris apresentou os singles Zombies in Love, Teenage Drama e Stitched On and On, enquanto a faixa título também ganhou videoclipe. O álbum ainda reúne nomes importantes do rock, como Linda Perry, Butch Walker e Jason Lader na composição e produção. Depois de Wilted, de 2020, Paris Jackson reforça sua identidade artística e mostra que encontrou nas guitarras um caminho cada vez mais próprio.

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3: Dia 2 de setembro, às 19h40, será inaugurada a exposição Arte Contemporânea na coleção José Antônio e Hildes Martins, na Galeria de Arte Elir Ramos Rodrigues, no Bloco J do campus sede da UX. A mostra se estende até 25 de setembro, de segunda a sexta-feira, das 9 às 22 horas. Obras de 9 artistas brasileiros que fazem parte do acervo dos colecionadores José Antônio e Hildes Martins poderão ser conferidas pelo público. A entrada é gratuita. 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
29: Carlos Santana gerou repercussão nas redes sociais após fazer uma declaração sobre câncer durante um show no Red Rocks Amphitheater, no Colorado. Aos 79 anos, o guitarrista afirmou que o ressentimento poderia causar a doença e defendeu o perdão como forma de manter uma vida mais saudável. Segundo Santana, a informação teria sido apresentada a ele por um especialista em câncer, mas o músico não revelou a identidade do profissional. A fala dividiu opiniões entre os fãs, sendo interpretada por alguns como parte da conhecida abordagem espiritual do artista. Do ponto de vista médico, porém, não há comprovação de que ressentimentos, pensamentos ou emoções causem câncer. A American Cancer Society afirma que personalidade e estado emocional não demonstraram aumentar o risco da doença, nem que uma atitude positiva reduza esse risco. Enquanto a declaração segue repercutindo, Santana continua na estrada com a On an Ass Tour, que tem datas programadas pelos Estados Unidos até o fim de novembro.

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7: Uma gravação inédita dos Beatles revela detalhes do processo criativo de Day Tripper, clássico de 1965. Batizada de Day Tripper Songwriting Work Tape, a fita mostra John Lennon e Paul McCartney trabalhando na composição, que começou com uma sonoridade mais próxima do folk, antes de ganhar os riffs e a pegada elétrica, que marcaram sua versão definitiva. O registro, praticamente desconhecido, até mesmo entre os colecionadores, também captura momentos descontraídos da dupla durante a criação. Desenvolvida durante as sessões de Rubber Soul, Day Tripper acabou ficando fora do álbum e foi lançada ao lado de We Can Work It Out, em um histórico single de lado A duplo. A versão final surgiu após uma longa sessão de estúdio de aproximadamente 8 horas. Agora a gravação inédita das plataformas como edição especial de Rubber Soul, prevista para 2 de outubro.

0: Pô, só faltou ela.
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30: O Queen vai levar aos cinemas um dos momentos mais históricos de sua carreira.
0: Queen Budapest, registro do show realizado no dia 26 de julho de 1986 no estádio Net Station, em Budapeste. A estreia mundial em cinemas e salas IMAX é a partir do dia 7 de outubro, por tempo limitado. A apresentação fez história ao ser o primeiro grande show de rock em estádio realizado por uma banda ocidental atrás da cortina de ferro. Com 80 mil ingressos esgotados e milhares de fãs do lado de fora, o espetáculo aconteceu durante a The Magic Tour, apenas 5 shows antes do encerramento da turnê. O filme também representa o último show do Queen, registrado em película com Freddie Mercury, e reúne clássicos como We Will Rock You, We Are the Champions, Under Pressure e Bohemian Rhapsody, além de uma versão acústica de Tavassi e Cell, Dizzen Hazards. Como destaque do lançamento, Who Wants to Live Forever, composta por Brian May para o filme Highlander, ganhou nova apresentação a partir do registro de 1986. A produção foi filmada em 35mm, com 17 câmeras e cerca de 40 quilômetros de filme em uma operação aprovada pelo governo húngaro, algo inédito para um estado comunista da época.
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1: 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Final de tarde de domingo, é hora de curtir o melhor do pop rock gaúcho. E a gente abre com Neiva Soria,

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10: O Foreigner vai revisitar um dos álbuns mais importantes de sua carreira. Lançado em 1979, Head Games vai ganhar uma edição expandida em box set no dia 30 de outubro, reunindo o álbum original, gravações inéditas, versões alternativa e um show completo recém-descoberto da turnê. Entre os destaques estão clássicos, como a faixa título e Dirt White Boy. A primeira novidade já chegou com Trouble, faixa inédita que foi remixada especialmente para o projeto e ganhou um novo solo de guitarra de Peter Frampton, gravado especialmente para a edição. Terceiro álbum de estúdio do Foreigner, Head Games, marcou uma fase decisiva para a banda e ajudou a consolidá-la entre os grandes nomes do rock de arena no final dos anos 70.

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19: O Limp Bizkit alcançou mais uma marca histórica no streaming. Rolling Air Ride Vacuum ultrapassou 1 bilhão de reproduções no Spotify e entrou para o seleto Billions Club da plataforma. Lançado em 2000 no álbum Chocolate, Starfish and the Hot Dog Favorite Water, a faixa se tornou um dos maiores símbolos da explosão do nu metal e um dos principais sucessos da carreira da banda. Composta por Fred Durst, Rolling é agora a segunda música do Limp Bizkit a superar 1 bilhão de streams depois de Break Stuff, do mesmo álbum. Mais de 2 décadas após o seu lançamento, o feito reforça a força e a longevidade do som do grupo, que continua conquistando novas gerações de fãs.

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1: Até aqui o grupo disponibilizou dois poderosos singles.
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1: Seja bem-vindo.
2: 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Esse é o BR-106, uma hora direto com versões ao vivo do Rock Brazuca. Abrindo esse bloco com Mascavo, A Nosso Favor.

0: Obrigado.
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2: Esse é o BR-106, uma hora com o melhor do rock nacional em versões ao vivo. E o BR-106 segue com TNT, o mundo é maior que o teu quarto.

0: Legal, tipo, ainda bem que eu sabia de cor, porque flum, caiu na hora. Essa agora é uma música.
1: Last time. Mas sorry.
0: Essa é uma música de um dos maiores poetas do rock and roll. E ela se chama Joni Mitchell. E isso é de um disco chamado Blue, que é muito, muito tempo atrás, 70. E é uma letra seríssima, mas é legal, assim.
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10: 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Abrindo esse bloco com Luke Combs, Fast Car.